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7: Opa, beleza? E aí, tudo bem? A partir de agora, começando o seu programa de flashback. Timeline, por aqui Gilson Dário com você. E a gente vai desfilar as músicas dos anos 70, 80, 90. E a gente toca também um pouquinho do ano 2000. E para começar, a gente vai no ano de 1987. Essa música originalmente é de 82, mas ela estourou mesmo em 88. O ritmo é freestyle. E quem fez o remix é o TKA. O hit é X-Ray Vision.
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se lembra dessa? O timeline toca a seguir, logo após essa.

0: do Brasil, essa é considerada a rainha das discotecas. Ela estourou no final dos anos 70 e ressurgiu com esse hit no ano de 1990. Tô falando da Donna Summer. E o hit é I Don't Wanna Get Hurt. Muito bom, né? Muito bom. E na sequência tem esse som. Squareheads, Happy, aqui no Timeline.
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3: Atenção, atenção. Seu arroz passou do ponto, você colocou água demais e acabou ficando completamente empapado e grudento. Ó, não vai jogar fora, viu? Basta colocar uma fatia de pão de forma sobre o arroz, ainda quente, e fechar a panela.

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7: Timeline, já estamos de volta com os sons do passado, anos 70, 80, 90. Tem muita coisa legal. Esse é o set número 2. Quero destacar, daqui a pouquinho a gente vai tocar Green Day, hein? Mas agora tem Gala.

0: 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Os DJs usavam isso pra abrir a noite antigamente. E na sequência tem esse som. ICMC, OK Corral.
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mais uma vez. Pra mim, o Undercover é o cara. É o cara que faz os grandes, os melhores covers. Sempre acontecem com ele. Undercover. Essa foi Never Let Hear Slip Away. E agora já estamos mixando mais uma porrada. Tom Page no Timeline.

0: De flashback do Brasil, esse foi Yazoo Situation. É um novo remix, né? Um remix mais anos 2000. Esse é o maior programa de flashback do Brasil e na sequência tem o Dance Floor. Vou mixar 30 minutos direto pra você. Continue aqui.
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4: E chegou na Netflix a série Minha Carreira Brilhante, uma adaptação do romance de Miles Franklin que promete conquistar quem gosta de dramas de época, com um toque de rebeldia. A história acompanha a Sybilla Melvin, uma jovem no interior que se recusa a seguir o destino traçado pela família. Enquanto todos ao seu redor esperam que ela se case e se torne uma esposa tradicional numa vida abastada, ela tem um sonho bem diferente: tornar-se escritora e manter a sua independência. A série tem sido descrita como uma comédia romântica rebelde numa pegada anti-Bridgerton, focando menos em bailes e mais na tensão real entre os desejos de uma mulher e as limitações impostas pela sociedade da época. Minha Carreira Brilhante, já disponível na Netflix.
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0: Flashback do Brasil, essa música surgiu no ano de 1971 e o Bob Marley gravou em 78. O ritmo era reggae, mas em 1999 esse cara aqui, esse produtor, o Funkstar Deluxe, regravou esse hit e fez essa maravilha. Olha que coisa linda, do ano de 1999 esse remix, e aconteceu muito aí, 2000 adentro. E esse foi o Timeline, o maior programa de flashback do Brasil. Quero agradecer a sua audiência que mais uma vez nos colocou em primeiro lugar. E a gente volta numa próxima. Valeu, tchau, tchau.
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3: A leitura melhora a capacidade de empatia. Quando nos colocamos no lugar de personagens, treinamos nosso cérebro para compreender e respeitar outras perspectivas.
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9: Olá, meus amigos, tudo bem? Chegamos à quinta-feira, dia 20. Que o seu dia seja abençoado. Hoje é o dia dos maçons. Parabéns, meus amigos. E tem dica consciente aqui no Mundo Verde. Vamos conferir. Diminuir a produção de lixo é o principal passo para proteger o futuro do nosso planeta. Reaproveite caixas e plásticos para organizar a casa e transforme objetos antigos em decoração. Roupas em bom estado que você não usa mais podem fazer a alegria de quem precisa através da doação. Repense seus hábitos na quinta-feira. Quanto menos lixo geramos, mais a natureza agradece.
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0: novo filme de Homem-Aranha, Um Novo Dia, que registrou um novo feito global. Menos de 15 dias após o seu lançamento nas telonas, o filme já é a 10ª maior bilheteria de toda a história do cinema. 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Ele pode chegar facilmente às 5 maiores bilheterias do mundo, que tem Avatar no primeiro lugar, com quase US$3 bilhões arrecadados até hoje. O novo filme de Homem-Aranha, né, tem de volta Tom Holland como o herói, ainda Zendaya e participação do Mark Ruffalo como Bruce Banner ou Hulk. Confira então o novo Homem-Aranha nos cinemas, Um Novo Dia aqui no Brasil.
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2: Meu amigo Pet, agora dicas para você cuidar bem do seu amiguinho.
3: Amigos, sextou com a curiosidade e o encanto das chinchilas, esses pets ativos e muito brincalhões. Como têm hábitos noturnos, eles preferem um cantinho bem calmo para descansar de dia. Eles adoram explorar o ambiente, caminhar livres e não são muito fãs de abraços apertados, não. Então respeite o ritmo do seu pet e tenha um fim de semana cheio de descobertas e muito carinho.
2: Esse foi o meu amigo Pet.

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1: Com tantas obrigações e problemas, é muito fácil a gente passar o dia inteiro reclamando e vendo só o lado ruim. Treinar o seu olhar para agradecer pelas pequenas coisas da vida, como um prato de comida, quentinha, uma boa conversa, transforma sua mente. A ciência mostra que ter o hábito de agradecer diminui a ansiedade e deixa o coração muito mais leve. Quando você foca no que tem de bom, os problemas parecem menores e mais fáceis de resolver. Aposte nisso, você vai ver como muda tudo.
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0: diferente e interessante estreou nos cinemas do Brasil A Morte de Robin Hood. Michael Sarnowski, diretor de Pig e também Um Lugar Silencioso Dia 1, parte de antigas baladas inglesas para desmontar a imagem romântica de Robin Hood. Hugh Jackman interpreta o Fora da Lei, que já está envelhecido, marcado por décadas de violência e muito distante do herói que roubava dos ricos para dar aos pobres. À beira da morte, Robin Hood recebe abrigo de uma mulher vivida por Jodie Comer, que cuida dos seus ferimentos e lhe oferece a possibilidade de algum tipo de redenção. O filme é um drama, a recepção da crítica foi dividida, né, com muita gente adorando e outros detestando, mas vale a pena conferir com Hugh Jackman A Morte de Robin Hood nos cinemas.
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1: Oi, oi, meus amigos, tudo bem? É sexta-feira, dia 21. Bom final de semana pra você. Hoje comemora-se o dia do início da Semana Nacional da Criança Excepcional. Também dia nacional da habilitação. Amanhã, dia 22, dia do folclore. Também dia do supervisor escolar. O Mundo Verde tá no ar. Confira a dica de hoje. Sextou com consciência limpa. Saber separar o lixo de casa é essencial para garantir a reciclagem. Comece dividindo os resíduos orgânicos, como restos de comida e cascas, dos materiais secos. Nunca misture sobras de alimentos com plásticos ou papéis que podem ser reciclados por aí. Faça sua parte neste fim de semana e ajude a construir um futuro muito mais sustentável.
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1: Atenção, atenção, meu povo. Antes de jogar a casca de banana no lixo, saiba que ela é um coringa incrível para a limpeza da casa, pois é. Bata a casca com um pouquinho de água até virar uma pastinha e use para polir suas peças e talheres de prata. Se você quer renovar o brilho do couro, por exemplo, esfregue o lado interno da casca nos sapatos ou jaquetas e passe um paninho seco. Então, sextou com economia e praticidade, né? Experimente esse truque caseiro e surpreenda-se com esse mega resultado.
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1: E voltamos a falar do novo filme de Homem-Aranha, Um Novo Dia, que registrou um novo feito global. Menos de 15 dias após o seu lançamento nas telonas, o filme já é a 10ª maior bilheteria de toda a história do cinema. Até agora, o filme já arrecadou mais de US$1.708.000.000 em todo o mundo. Ele pode chegar facilmente às 5 maiores bilheterias do mundo, que tem Avatar no primeiro lugar, com quase US$3 bilhões arrecadados até hoje. O novo filme de Homem-Aranha, né, tem de volta Tom Holland como o herói, ainda Zendaya e participação do Mark Ruffalo como Bruce Banner ou Hulk. Confira então o novo Homem-Aranha nos cinemas, Um Novo Dia aqui no Brasil.
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0: 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Agora, dicas para você cuidar bem do seu amiguinho.
1: Amigos, sextou com a curiosidade e o encanto das chinchilas. Esses pets ativos e muito brincalhões. Como têm hábitos noturnos, eles preferem um cantinho bem calmo para descansar de dia. Eles adoram explorar o ambiente, caminhar livres e não são muito fãs de abraços apertados, não. Então respeite o ritmo do seu pet e tenha um fim de semana cheio de descobertas e muito carinho.
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0: essas dicas.
1: Com tantas obrigações e problemas, é muito fácil a gente passar o dia inteiro reclamando e vendo só o lado ruim. Treinar o seu olhar para agradecer pelas pequenas coisas da vida, como um prato de comida, quentinha, uma boa conversa, transforma sua mente. A ciência mostra que ter o hábito de agradecer diminui a ansiedade e deixa o coração muito mais leve. Quando você foca no que tem de bom, os problemas parecem menores e mais fáceis de resolver. Aposte nisso, você vai ver como muda tudo.
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2: 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Crianças que crescem em ambientes com livros têm melhor desempenho escolar, mesmo em famílias com baixa renda. É o que mostra um estudo da Universidade de Nevada.
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4: E um filme bem diferente e interessante estreou nos cinemas do Brasil, A Morte de Robin Hood. Michael Sarnowski, diretor de Pig e também Um Lugar Silencioso Dia 1, parte de antigas baladas inglesas para desmontar a imagem romântica de Robin Hood. Hugh Jackman interpreta o Fora da Lei, que já está envelhecido, marcado por décadas de violência e muito distante do herói que roubava dos ricos para dar aos pobres. À beira da morte, Robin Hood recebe abrigo de uma mulher vivida por Jodie Comer, que cuida dos seus ferimentos e lhe oferece a possibilidade de algum tipo de redenção. O filme é um drama, a recepção da crítica foi dividida, né, com muita gente adorando e outros detestando, mas vale a pena conferir com Hugh Jackman, A Morte de Robin Hood nos cinemas.

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3: Oi, oi, meus amigos, tudo bem? É sexta-feira, dia 21. Bom final de semana pra você. Hoje comemora-se o dia do início da Semana Nacional da Criança Excepcional. Também dia nacional da habilitação. Amanhã, dia 22, dia do folclore. Também dia do supervisor escolar. O Mundo Verde tá no ar. Confira a dica de hoje. Sextou com consciência limpa. Saber separar o lixo de casa é essencial para garantir a reciclagem. Comece dividindo os resíduos orgânicos, como restos de comida e cascas, dos materiais secos. Nunca misture sobras de alimentos com plásticos ou papéis que podem ser reciclados por aí. Faça sua parte neste fim de semana e ajude a construir um futuro muito mais sustentável.
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2: O presidente Luiz Inácio Lula da Silva anunciou um pacote de cerca de 2,5 bilhões de reais para ampliar a infraestrutura de inteligência artificial no Brasil. Entre as principais medidas está a compra de um supercomputador de aproximadamente 1 bilhão de reais, que será instalado no Rio Grande do Norte e terá capacidade para treinar modelos avançados de inteligência artificial. Outro projeto prevê cerca de 1,2 bilhões de reais em um centro de supercomputação no Rio de Janeiro, em parceria com empresas chinesas. O pacote também inclui investimentos na produção de chips, criação de uma nuvem nacional e um centro de transparência algorítmica. Segundo o governo, o objetivo é desenvolver tecnologia própria, formar profissionais e reduzir a dependência do Brasil de Estados Unidos e China.
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2: Atenção, atenção, meu povo. Antes de jogar a casca de banana no lixo, saiba que ela é um coringa incrível para a limpeza da casa, pois é. Bata a casca com um pouquinho de água até virar uma pastinha e use para polir suas peças e talheres de prata. Se você quer renovar o brilho do couro, por exemplo, esfregue o lado interno da casca nos sapatos ou jaquetas e passe um paninho seco. Então, sextou com economia e praticidade, né? Experimente esse truque caseiro e surpreenda-se com esse mega resultado.
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5: O Dia Mundial do Livro Infantil é celebrado dia 2 de abril, data do nascimento de Hans Christian Andersen, autor de contos clássicos como O Patinho Feio e A Pequena Sereia.
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1: O comércio varejista brasileiro eliminou quase 46 mil vagas com carteira assinada no primeiro semestre deste ano. Foi o pior resultado para o setor nesse período desde a pandemia. Enquanto isso, o mercado de trabalho como um todo criou mais de 921 mil empregos formais entre janeiro e junho. O setor de vestuário foi o mais afetado, com corte de quase 31 mil vagas. Entre os principais motivos estão os juros elevados, o endividamento das famílias, a desaceleração do consumo e o avanço do comércio eletrônico, que exige menos funcionários nas lojas físicas. Grandes redes também vêm fechando unidades e reduzindo equipes. Especialistas avaliam que o varejo pode terminar o ano com saldo próximo de zero na geração de empregos.
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Olha, em 1990 acontecia o lançamento do Hubble, né, que é o telescópio espacial colocado em órbita, revolucionando a astronomia e também gerando a piada que a astronomia, quem miava era gato, né? Muito popular e o Brasil inteiro riu muito com essa piada. Também acontecia em 90 a clonagem da ovelha Dolly, lembra? Isso aí encheu o saco, né? Todo mundo falou e fala até hoje.

0: Do The Hip Stomp, 1992. Ele é um argentino, DJ, produtor, já bateu carteira aqui no Brasil.
1: This is a test of the emergency broadcast system.
0: Ele nasceu, ok. Nasceu em 10 de julho de 68 em Buenos Aires. Bizarre Incorporated, Playing With Knives, 91. Também de 91, T99 com Anastasia. RAF, Wrath, com We've Got To Live Together, de 92. De 91, DJ Pierre, Everyday. Explained com Check Out, de 91 também, vocais do Patrick Samoy. O 101 ou 101, se preferir assim, Just As Long As I Got You, de 1989. Antes de 91, o Plaza com Heidi Hall. O cara que cantava com processador de efeitos, aquela voz lá não era dele, tinha uma vozinha de cuíca. E o Lee Merrill com Moving, de 1990. Fechando aqui mais uma edição do Music Delivery, sempre aqui na PUL, segunda a sexta-feira, 3 edições, 10 da manhã, 2 da tarde e 8 da noite. No YouTube, arroba jefffernandes007, no Insta, no arroba jeffboss. Eu desafio você a me seguir no Insta. Grande abraço pra você, obrigado pela conexão e até o próximo.
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novo filme de Homem-Aranha, Um Novo Dia, que registrou um novo feito global. Menos de 15 dias após o seu lançamento nas telonas, o filme já é a 10ª maior bilheteria de toda a história do cinema. Até agora, o filme já arrecadou mais de US$1.708.000.000 em todo o mundo. Ele pode chegar facilmente às 5 maiores bilheterias do mundo, que tem Avatar no primeiro lugar, com quase US$3 bilhões arrecadados até hoje. O novo filme de Homem-Aranha, né, tem de volta Tom Holland como o herói, ainda Zendaya e participação do Mark Ruffalo como Bruce Banner ou Hulk. Confira então o novo Homem-Aranha nos cinemas, Um Novo Dia aqui no Brasil.

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0: 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O Superior Tribunal de Justiça, o STJ, derrubou uma decisão do TRF1 e recolocou em vigor as punições que o MEC tinha aplicado a 107 cursos de medicina com baixo desempenho no Enamed de 2025. As sanções, que tinham sido suspensas pela Justiça, voltam a valer. Entre as punições estão a suspensão das vagas do FIES e do ProUni, a proibição de novos vestibulares e a redução de vagas autorizadas. O MEC disse que as medidas têm como objetivo garantir a qualidade dos cursos e proteger a população. A entidade que representa as faculdades privadas, a ABMES, informou que está analisando a decisão.
1: 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Dr. Sample by DJ Akin. Nesta edição você conhecerá as músicas que contribuíram para o sucesso de Naughty by Nature Hip Hop Array, um grande clássico. Esta é Sylvie Stripling, You Can Turn Me Away, de 1980. Vamos ouvir.

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2: Ouça agora os trechos utilizados em Hip Hop Ray. Ex-integrante e vocalista do grupo Genesis, esta é Sledgehammer, de 1986, com Peter Gabriel.

0: utilizada a flauta da introdução. Isley Brothers, Make Me Say It Again Girl, de 1975, o baixo de Hip Hop Ray. Ouça.
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0: você cuidar bem do seu amiguinho.
1: Amigos, sextou com a curiosidade e o encanto das chinchilas, esses pets ativos e muito brincalhões. Como têm hábitos noturnos, eles preferem um cantinho bem calmo para descansar de dia. Eles adoram explorar o ambiente, caminhar livres e não são muito fãs de abraços apertados, não. Então respeite o ritmo do seu pet e tenha um fim de semana cheio de descobertas e muito carinho.
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4: Adolescentes que leem por prazer têm maior autoestima e se sentem mais preparados para lidar com emoções. É o que diz um estudo do Reino Unido.
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1: A intenção de investimento da indústria brasileira atingiu o nível mais baixo de 2026. O índice recuou 0,6 ponto em agosto, passando de 53,2 para 52,6 pontos, segundo a sondagem industrial da CNI. É o terceiro recuo seguido do indicador. Para a especialista da CNI, Larissa Nocco, a queda se explica pelos juros altos, pelo aumento dos custos de produção e pela forte entrada de importados no país. As perspectivas também pioraram. Os índices de expectativa de exportações e de empregos caíram abaixo dos 50 pontos, sinalizando projeção de queda nessas áreas nos próximos 6 meses. A pesquisa ouviu 1.407 empresas entre 3 e 12 de agosto de 2026.
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2: O Ministério Público Federal pediu que o Discord informe quais medidas está tomando para proteger crianças e adolescentes na plataforma. O pedido partiu do procurador Paulo Tadeu Gomes da Silva. O Ministério Público Federal quer saber como a empresa verifica a idade dos usuários, como gerencia riscos e o que faz para prevenir violações de direitos de menores, inclusive em áreas protegidas por criptografia. O caso ganhou força após a morte de uma menina de 13 anos em Naviraí, no Mato Grosso do Sul, em 22 de julho. Segundo a Polícia Civil e o Ministério da Justiça, ela foi induzida a se matar durante uma transmissão ao vivo no Discord. Em resposta a uma determinação da ANPD, o Discord suspendeu as transmissões ao vivo no Brasil, mas a plataforma continua disponível no país.
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5: Leitura em voz alta entre pais e filhos nos primeiros anos de vida tem um impacto direto no desenvolvimento da linguagem, da empatia e da atenção, segundo um estudo publicado pela Journal of Pediatrics.
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5: Com tantas obrigações e problemas, é muito fácil a gente passar o dia inteiro reclamando e vendo só o lado ruim. Treinar o seu olhar para agradecer pelas pequenas coisas da vida, como um prato de comida, quentinha, uma boa conversa, transforma sua mente. A ciência mostra que ter o hábito de agradecer diminui a ansiedade e deixa o coração muito mais leve. Quando você foca no que tem de bom, os problemas parecem menores e mais fáceis de resolver. Aposte nisso, você vai ver como muda tudo.
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0: 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O secretário de Energia Elétrica do Ministério de Minas e Energia, João Daniel Cascalho, afirmou que o sistema elétrico brasileiro está preparado para os efeitos do El Niño, que deve atingir o país com mais força entre outubro e dezembro. Cascalho disse que o setor já enfrentou El Niños muito fortes antes e conseguiu superar. O fenômeno muda o regime de chuvas no Nordeste, Norte e Centro-Oeste, o que pode baixar os reservatórios das hidrelétricas. Quando isso acontece, o país precisa acionar mais termoelétricas. O governo defende a antecipação da entrada em operação de usinas contratadas no LRCAP, leilão realizado em março. A presidente da ABRAD, Patrícia Aldi, alertou para ventos de 140 quilômetros no Rio de Janeiro e 160 quilômetros em Ribeirão Preto e informou que distribuidoras planejam investir 260 bilhões de reais até 2030.
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0: Hora de mais um Music Delivery com os hits dos anos 80, 90 e 2000 mixados em um set especial para você. Desde já, obrigado pela sua conexão. Eu sou o Jeff Fernandes, mixando e apresentando o Delivery para você. Olha, no cinema, em 1989, vários filmes bem legais estavam em cartaz. Dentre eles, Batman, do Tim Burton, com Michael Keaton e o Jack Nicholson. Indiana Jones e a Última Cruzada, De Volta para o Futuro Parte 2, Sociedade dos Poetas Mortos, filme bem legal com Robin Williams, A Pequena Sereia, Querida, Encolher as Crianças, entre outros sucessos que, em grande parte, iria direto para a sessão da tarde. Também em 1989, quem aparecia era Con Ken, com a faixa chamada Move to Move. 1989, Move to Move também é o nome do álbum, né? O álbum de estreia do Con Ken, lançado também em 1989. Dele saíram os singles I Beg Your Pardon, Harry Houdini e, claro, Move to Move. O álbum alcançou a posição 69 no Canadá e I Beg Your Pardon, inclusive, foi um sucesso entre as 20 mais tocadas em pelo menos 6 países, chegando ao top 5 no Reino Unido e também na Holanda. Move to Move abre aqui mais uma edição do Music

0: Epic Deliver com Darius Double Work. Vocais de Daryl Pandy com Sunshine and Happiness, 1989, do álbum chamado, atenção, Sunshine and Happiness. Também My Dubcats, Magic Carpet Ride, 1995, a produção do Norman Cook ou Fat Boy Slim. Loveland e vocais de The Voice of Rachel McFarlane com Don't Make Me Wait, 1995. Eu me lembro quando fui apresentar um programa com o Ricardo Guedes, na verdade ele foi apresentar, tava ali de papagaio de pirata, né? Tava cumprindo escala, né? Ele tocou essa música e no ar ele foi tentar lembrar o nome da Rachel McFarlane e aí me falou ali, a vocalista olhou pra minha cara e o Rachel McFarlane. A partir dali rolou uma amizade. Antes eu era um Zé Ruela. Se eu não soubesse, se eu falasse qualquer outro nome ali, eu estaria lascado. Don't Make Me Wait, 1995. Ricardo Guedes é um DJ que faz falta na cena e também para os amigos próximos e não tão próximos assim. Live and Joy com Dreamer, 1994. A produção é de Gianni Visnadi, Paolo Visnadi e Tamika Starr, que faz o vocal, hoje chamada Tamika Diggs. Um projeto italiano de house. Também Sonia com You Never Stop Me Loving You. A versão aqui com French Kiss, 1989. Aí no meio tem Bad Kiss, que também é French Kiss, só pra não dizer que não participou aí também na faixa. E com Khan abriu aqui com Move to Move, 1989. Terminando então mais um Music Delivery com as boas dos anos 80, 90 e 2000. Eu estou lá no YouTube, no @jeffernandes007, no Insta, no @jeffvoice. Obrigado pela sua conexão e até o próximo aqui na Pool, sempre segunda a sexta-feira em 3 edições, 10 da manhã, 2 da tarde e 8 da noite. Falou!
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0: diferente e interessante estreou nos cinemas do Brasil A Morte de Robin Hood. Michael Sarnowski, diretor de Pig e também Um Lugar Silencioso Dia 1, parte de antigas baladas inglesas para desmontar a imagem romântica de Robin Hood. Hugh Jackman interpreta o Fora da Lei, que já está envelhecido, marcado por décadas de violência e muito distante do herói que roubava dos ricos para dar aos pobres. À beira da morte, Robin Hood recebe abrigo de uma mulher vivida por Jodie Comer, que cuida dos seus ferimentos e lhe oferece a possibilidade de algum tipo de redenção. O filme é um drama, a recepção da crítica foi dividida, né, com muita gente adorando e outros detestando, mas vale a pena conferir com Hugh Jackman A Morte de Robin Hood nos cinemas.
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0: 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A intenção de consumo das famílias caiu 0,6% em agosto na comparação com julho, atingindo 104,9 pontos. Os dados são da CNC. A principal responsável pela queda foi a preocupação com o futuro do emprego. O componente de perspectiva profissional recuou 1,9% no mês e caiu 9,9% em relação a agosto do ano passado. O presidente do sistema CNC Sesc Senac, José Roberto Tadros, disse que o ambiente financeiro está pressionado, com a Selic em 14% ao ano e avanço da inadimplência entre empresas. A economista Catarina Carneiro explicou que a melhora de alguns fatores não foi suficiente para sustentar a confiança do consumidor no curto prazo.
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4: Começou. 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Afinal, música boa não tem idade. E tem agenda com as melhores festas flashback, tem o Dr. Sample revelando histórias, curiosidades, os samples importantíssimos por trás dos grandes sucessos da música. Tem também a programação do Teatro Santo Agostinho com tudo que tá em cartaz. E o Flash Mix tem convidado Davi Bertelli trazendo um set especial com muito Flash House. E sua participação é primordial pra gente. Mande sua mensagem, peça sua música, divulgue sua festa, sua empresa. O e-mail é flashmixpoolfm@gmail.com. flashmixpoolfm@gmail.com. WhatsApp 11 943244662. 11 943244662. Então aumente o volume, Flash Mix no ar. Robin, Show Me Love. Demais esse som pra ouvir alto em bom som e sem moderação.
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sequência após o break tem T.S. Monk. 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
2: De volta com Flash Mix Block Love Classics com duas românticas. A primeira conta com um dos grandes nomes da soul music brasileira, Cassiano, Coleção, lançada em 76. Uma daquelas músicas que mostram a força e a sofisticação da soul music feita no Brasil. E na sequência, The Barge, All This Love, lançada em 82, a faixa foi escrita por El DeBarge e se tornou um dos maiores sucessos do grupo. E aqui, um remix especial para você, Love Classics.

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1: Segue a agenda pra você dançar, mas antes quero agradecer a todos do The Salon Cowboy em Bugaçu, também parabenizar ao Clube 1º de Maio pelo aniversário de 113 anos, a empresa Jam Systems, que fizemos uma festa super bacana no Guarujá, no Hotel Casa Grande. O evento foi sensacional, a Rhythm agradece, e ontem no Leandrini, no Chuchu Dance Flashback. Valeu demais! Amanhã estarei na festa Le Freak com DJ Vadão e Big, uma festa que retrata o funk a disco lá no Clube Lotus, na Dumont Villares 665 em Santana. Dia 4 de setembro, Ambar Brás em São Bernardo do Campo, aniversário do Silvio Ribeiro. Dia 11, Combuca Disco com Frada na Zona Sul. Dia 12, como anunciado aqui no Flash Mix, Pista Flash com Davi Bertelli e Ed Melo no Giramundo em Santo André. Dia 18, nosso Happy Hour de volta ao Garagem 55. Sucesso absoluto, graças a você, aos DJs e apoiadores. E anote aí na tua agenda, dia 18 de setembro, sexta-feira, 7 da noite, na Rua Borges de Figueiredo, 1098, na Moca. E tem muito mais festas ainda por vir, mas fica de olho nas redes sociais. @DJAkin, @festaacústica, DJAkin. 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Chegando meu convidado da tarde, fique parado se puder, que o set tá demais. Pra ouvir alto em bom som e sem moderação, Davi Bertelli no Flash Mix. 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

0: estudou bem a cartilha e caprichou no set, hein? Siga arroba dj.david.bertelli no Instagram e vai conferir também o Pista Flash, que vai ser demais. Se liga nesse recado a seguir, hein? Na sequência também tem Dr. Sample e na volta, no último set da tarde, abrindo com Bar, Come Together.
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0: 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Esta é Soup for One, música de 1982 e trilha sonora do filme com o mesmo título. Sua base serviu de inspiração e sucesso para o hit de 2000, Lady, da dupla Mojo. Soup for One foi composta pelo grupo Chic, precisamente a dupla Nile Rodgers e Bernard Edwards. Ouça Soup for One.

vocais de Mojo. E você tem Lady.

assim chega ao final de mais uma edição do Flash Mix. Obrigado pela companhia. Lembrando que domingo às 14h tem reprise. 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Te encontro na próxima edição do Flash Mix. Um forte abraço, daquele jeito.

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4: A Polícia Federal investiga as Casas Bahia por suspeita de fraude contábil para cortar o bônus de gerentes de lojas. A empresa teria omitido os juros do carnê nos relatórios internos para reduzir a base de cálculo das comissões, enquanto a rede alegava aos funcionários que os juros pertenciam a bancos parceiros. Documentos do Banco Central e do Bradesco indicam o contrário. A apuração analisa dois sistemas internos da varejista. A investigação ocorre em um momento delicado. As Casas Bahia renegocia 17,3 bilhões em dívidas e aguarda o aceite do seu pedido de recuperação judicial.
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7: Existem bibliotecas infantis em lugares inusitados. Camelos levam livros a vilarejos no Quênia. Na Noruega, existem barcos biblioteca. No Brasil, ônibus levam leitura a comunidades ribeirinhas.
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Boa noite, melhores ouvintes, ouvintes do Back to Black. Eu sou Sérgio Scarpelli. Começando agora mais uma edição inédita do Back to Black, o programa mais groovy do rádio. É isso aí. E hoje tem muita música boa por aqui, clássicos, lançamentos, aquela fórmula BTB que vocês já conhecem. E eu abro o programa de hoje com o cantor e multi-instrumentista Andy Richardson, conhecido como Sam Walker. Ele está lançando seu novo single, Three Miles High.

ficamos aqui no Back to Black com esse furacão negro, a cantora Winyama e a sapatada Fever. Grande lançamento, hein? E antes, musicaça por aqui, Jack Splash, seu magnífico projeto Plant Life, na maravilhosa When She Smile, She Lights to Sky. Meu, maravilhoso isso, né? Quando ela sorri, ela clareia o céu. Que maravilha, né? E quem chega agora por aqui é o grande DJ e produtor David Lee, aqui com o codinome Doug Willis. Ele está lançando aí seu novo single ao lado de Mike Dunn. Esse é outro que não sabe nada, viu? A gente ouve aí a pancada Love to Dance.

0: Grande novidade fechando esse primeiro bloco do Back to Black, ficamos com o eslovaco Takax Nicolas, que tem uma voz simplesmente incrível. Ele lembra assim o timbre do Luther Vandross, né? Na música que tá na língua dele, e eu vou falar, eu não consegui pronunciar isso aqui. Tá, mas eu traduzi lá no Google e quer dizer, minha felicidade está aumentando. É mais fácil, né? E antes, o grande músico e produtor francês Bruno Patchworth Rovar, aqui com o seu projeto Mr. President in Meet Again. Essa música tem história aqui no Back to Black. É isso aí. Arroba Sérgio BTB é meu nome lá no Instagram. É só você me adicionar e a gente faz aquela rede bem legal. Daqui a pouco tem mais Back to Black. Não saia daí. 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
3: Oi, oi, meus amigos, tudo bem? É sexta-feira, dia 21. Bom final de semana pra você. Hoje comemora-se o dia do início da Semana Nacional da Criança Excepcional. Também dia nacional da habilitação. Amanhã, dia 22, dia do folclore. Também dia do supervisor escolar. O Mundo Verde tá no ar. Confira a dica de hoje. Sextou com consciência limpa. 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
8: Eu sou o Sérgio Scarpelli, de volta aqui com Back to Black, sempre sintonizado com você. No rádio, na internet, no aplicativo e também ao vivo no Que a Hora. Aliás, esse mês a programação tá sensacional. Você tem que ir, já tá convidado. Quiser, eu boto o nome na lista e você entra lá. Belezinha, tá? E agora a gente ouve o som novo, gostoso, da cantora inglesa Estelle, a música New Direction.

música grande lançamento e grande time por aqui. Ouvimos aqui o cantor inglês Omar, ao lado simplesmente de Paul Weller e Daryl Jones, na musicaça On My Own. Grande música e que trio, né? E antes o italiano Papique e sua Soul Trend Orchestra em Can't Get Enough. É isso aí. E virando aqui para um dos melhores grooves que eu lancei aqui nos últimos tempos, eu sou simplesmente louco por esse som. A gente ouve aí Captain Planet com a incrível Maya Sykes em Breakthrough to My Heart.

musicão, fechando aqui esse segundo bloco do Back to Black. Ficamos com a dupla britânica Smooth and Turrell na música The Light. E antes, um clássico maravilhoso que eu tive o prazer de ouvir ao vivo no show do Nile Rodgers. Ouvimos Sister Sledge em Lost in Music. Aliás, quando eu vi essa música no show, lágrimas escorreram no meu rosto de emoção, né? É uma emoção ver o Nile Rodgers, não tem jeito, é um monstro sagrado na música. Aí, próximo bloco tem Ledzy, Tuxedo, Bassamba e muito mais. 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
1: Atenção, atenção, meu povo. Antes de jogar a casca de banana no lixo, saiba que ela é um coringa incrível para a limpeza da casa. Pois é. Bata a casca com um pouquinho de água até virar uma pastinha e use para polir suas peças e talheres de prata. Se você quer renovar o brilho do couro, por exemplo, esfregue o lado interno da casca nos sapatos ou jaquetas e passe um paninho seco. Então, sextou com economia e praticidade, né? Experimente esse truque caseiro e surpreenda-se com esse mega resultado.
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15: Back to Black de volta, sempre ao lado de você, melhor ouvinte, no rádio, na internet, no aplicativo ao vivo, onde você quiser, né? E eu vou tocar um som black dos melhores da banda alemã Cirrus. A vocalista é do Caribe, Sarah Cowell. É isso aí. Ela dá um show aqui. A gente ouve My Man.

ficamos aqui no Back to Black com esse som da dupla Ruído na música Southbound. E antes, grande clássico do funk aqui, revisitado pela Leds. Aliás, ficou demais essa versão. Warren Juice Jones, que é da versão original, participa aqui com a Leds. Ouvimos The Rain, é isso aí. E eu vou virando agora para o produtor britânico Nightshade UK, que vem aí ao lado do 3-in-1, famoso 3-in-1. A gente ouve aí a pegada deles, Sticky Situation.

0: fechando esse terceiro bloco aqui do Back to Black e ficamos com essa jam session simplesmente sensacional de Julian Band e seu Bassamba ao lado da Fatback Band e Let the Drums Speak. Isso aqui é sensacional. Faz tempo que eu toco essa música e sempre eu acho ela sensacional. É isso aí. E antes The Pendletons em You Do You. E antes ainda Tuxedo ao lado da lendária banda Zap na deliciosa Shine. É isso aí. E lembrando que toda quarta eu toco ao vivo lá no Que A Hora Bar e estou esperando você por lá. Os ouvintes vão, é bem legal, tem show ao vivo, tem esse DJ aqui que vos fala, é bem legal, toda quarta é um Back to Black ao vivaço, é isso aí. Não saia daí que eu volto já já com o bloco saideira.
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6: 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O Brasil celebra o Dia Nacional do Livro Infantil em 18 de abril, data de nascimento de Monteiro Lobato, pioneiro da leitura infantil brasileira com o universo do Sítio do Pica-Pau Amarelo.
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0: Eu sou o Sérgio Scarpelli, de volta aqui com Back to Black e de volta com o multitalentoso cantor gospel texano Brandon De La Grinz. Além de cantar barbaridade, o cara é ator, hostess de talk show, diretor de coral. Olha só, o cara não é fraco, não, né? Mas o melhor de tudo é esse single dele, My Work.

sucesso aqui no Back to Black e que clássico, né? Ouvimos o impagável Jimmy Bonhorn na pancada Is It In? Que musicaça, né? E antes o multimídia Wayne Brady em Back in the Day, é isso aí. E eu vou virando aqui para a sapatada do produtor Aldo Vanucci, aqui ao lado de ASM, na música Take Me to a Party. Batidão, vamos lá.

0: Maravilhoso do Jazz Funk, o Back to Black de hoje vai ficando por aqui. Ouvimos aí simplesmente Brian Jackson e Jill Scott Heron and the Bottle. Que música, né? E antes a versão jazzística de Rapper's Delight com Branson Brotherhood. E antes ainda, Galeano com In the Breaks. É isso aí, estive aqui com o Danilo na mesa e com ele, Marco Cruzeiro, aí fazendo todas as montagens e mixagens. Eu volto semana que vem com mais uma edição inédita do Back to Black. Um beijo, muita luz, paz e até lá.
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13: A leitura em família fortalece vínculos afetivos, melhora a comunicação e cria memórias que duram a vida toda. Estudos mostram que crianças que leem com os pais têm melhor desempenho escolar.
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3: E aí, beleza? Tá na hora de mais um Music Delivery aqui na Pool FM. As clássicas da dance music dos anos 80, 90 e 2000. Eu sou o Jeff Fernandes, apresentando e mixando aqui de segunda a sexta-feira, às 10 da manhã, 2 da tarde e 8 da noite. Você está convidada e convidado a curtir aqui na Pool o Music Delivery. E também convidada e convidado a estar junto comigo, não só no Music Delivery, como também no YouTube, no arroba jefffernandes007 e no Instagram, no arroba jfvoz. Ok? E em 1992, Michael Jackson flertava com o New Jack Swing, um estilo que teve seu ápice entre 86 e até 94, 95, que foi, na minha opinião, um dos últimos momentos da dance para se fazer aquelas edições criativas, né? Como

0: 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Love You, Will You Love Me. Uma música bem legal, muito boa, mas uma das piores mixagens da Dance Music. O engenheiro estava dormindo, deve ter colocado não estagiário, mas alguém estagiário do estagiário, né? Desculpa aí os estagiários por isso, que inclusive estava com muita pressa. Ou surdo, que parece que ela tá cantando num karaokê. Parece que o cara deu um bypass nos processadores. Bypass é quando você tem um equipamento de áudio para processar o som, e aí você aperta um botão e passa por ele, como se ele não tivesse ali, embora ele esteja. Então é um passa direto, né? Um bypass. Essa é a impressão. Tipo, gravou no microfone de doce, botou lá uma câmera de eco. Nem o reverb, não, tem um reverb desses de karaokê, bem ruim, mas a música é muito legal, que é uma pena, inclusive. Antes aqui, o Depeche Mode com Strange Love, de 87, do álbum Music for the Masses. Cause and Effect, You Think You Know Her, de 90, também de 90, o Concept One, The Question, uma das melhores músicas que tem o Noel, que deve ter um range de vocal aí privilegiado, né, de uma oitava e meia, né, mas ainda assim, as músicas do Noel são bem legais. Você vê que extensão vocal nem sempre quer dizer alguma coisa, né? Positiva, né, pelo menos. Tem gente que tem 4 oitavas de range, do grave até o agudo. Exemplo clássico aqui, Mariah Carey, né? Tem um grave, tem um agudo, tem aquela voz lá de do apito lá de cachorro, né, que só cachorro escuta, né, as frequências ultra altas. Mas ela é um caso positivo que usa tudo isso para uma boa música. Também The Covergirls com Show Me, lançada em 86, mas o álbum vem em 87 e a música ficou bem mais conhecida em 87. Naquela época, veja bem, naquela época, as músicas duravam mais nos charts. E por quê? Porque, bom, várias teorias, mas uma delas é que o número de lançamentos era infinitamente menor do que hoje em dia. Hoje em dia tem uma música lançada a cada 5 minutos e meio. Então as músicas duram bastante nos charts hoje em dia, tipo, sei lá, 4 ou 5 minutos. E o que acaba caindo num paradoxo. E por quê? Porque hoje você tem muito mais músicas e muito menos tempo para ouvir essas músicas. Então você ouve quando ouve, uma vez só, depois deleta ou esquece a música, porque tem várias outras que foram lançadas, e enquanto você está ouvindo, estão sendo lançadas ao mesmo tempo, o que faz com que um ou outro artista seja lembrado ou seja seguido. E abrindo aqui com Michael Jackson e Jam, 1992, do álbum Dangerous, com inserções de vocais bem sapecas no meio do Heavy D and the Boys, o mesmo Heavy D que faz o rap no original de Jam, mas aqui um sample de uma música chamada We Got Our Own Thing, 1989. Beleza? Fechando aqui então mais uma edição do Music Delivery, sempre aqui na Pool, segunda a sexta-feira, em 3 edições, 10 da manhã, 2 da tarde e 8 da noite. No YouTube, @ Jeff Fernandes com 2 F's 007. No Instagram, @ JF Voice.
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3: E voltamos a falar do novo filme de Homem-Aranha, Um Novo Dia, que registrou um novo feito global. Menos de 15 dias após o seu lançamento nas telonas, o filme já é a 10ª maior bilheteria de toda a história do cinema. Até agora, o filme já arrecadou mais de US$1.708.000.000 em todo o mundo. Ele pode chegar facilmente às 5 maiores bilheterias do mundo, que tem Avatar no primeiro lugar, com quase US$3 bilhões arrecadados até hoje. O novo filme de Homem-Aranha, né, tem de volta a Tom Holland como o herói, ainda Zendaya e participação do Mark Ruffalo como Bruce Banner ou Hulk. Confira então o novo Homem-Aranha nos cinemas, Um Novo Dia aqui no Brasil.
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